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1: 21 horas e 18 minutos.
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2: 21 horas e 20 minutos.

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1: 2:25.
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2: 22:28.
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Perfeito. Ponto final no primeiro bloco do Times com Bon Jovi, Always. Som de 94, de 88, Erasure, A Little Respect. E no em, ouvimos ainda Wakefield, Sexy Eyes. Som de 96, fomos até 95, relembrar Mike and the Mechanics, Over My Shoulder. Teve som de 94, Inner Circle, Games People Play, versão para o clássico DJ Soul, que é

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4: 22:58.
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1: 23 horas em ponto.
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4: 23:54.
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4: 23:57.
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1: Eu sou Roger Pires. Muito bom poder estarmos juntos mais uma vez, recordando os grandes sucessos de todos os tempos.

0: Sérgio Mendes, What Do We Mean to Each Other? The Lady is a Vamp, Black and White. Toni Braxton, Breath Again. Rio de Pain, George Michael.
1: Eu quero que você saiba que é muito bom ter a sua audiência em mais um Back in Time.
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0: Nesse bloco, ouvimos no Back in Time, The Communicatives, Monia, Again, Mark Clayton, Enigma, Return to Innocence, Whitesnake, Is This Love.
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0: matamos a saudade dos sucessos de Yahoo, Caminhos de Sol, Vanusa, Manhãs de Setembro, Sutilmente, Skank e Nando Reis. Tu vens, Alceu Valença.
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0: Aqui no Back in Time tocamos Tim Maia, Você Me Enganou, Só a Lua, Absinto, Simone, Caixa Postal, Stay With Me, Howard Thomas. Eu quero que você saiba que é muito bom ter a sua audiência em mais um Back in Time.
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0: no melhor do flashback ouvimos Christoph Aline, Jimmy Cliff, Now and Forever, Somewhere Out There.
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0: Os maiores flashbacks de todos os tempos, você ouve aqui no Back in Time.
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0: Nossa viagem pelo tempo termina aqui. Eu espero contar com a sua audiência em nosso próximo encontro. Fiquem bem e até lá. Back in time.
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3: 1:27.
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7: Uma hora e 30 minutos.
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4: 2 horas e 17 minutos.
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4: 2 horas e 17 minutos.
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1: 4 horas e 13 minutos.
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1: 4 horas e 15 minutos.
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0: Preto, 6 horas.
1: Em nome do Pai, do Filho e do Espírito Santo. Amém. O anjo do Senhor anunciou a Maria e ela concebeu do Espírito Santo. Ave Maria, cheia de graça, o Senhor é convosco. Bendita sois vós entre as mulheres e bendito é o fruto do vosso ventre, Jesus. Santa Maria, Mãe de Deus, rogai por nós, pecadores, agora e na hora da nossa morte. Amém. Eis aqui a serva do Senhor. Faça-se em mim segundo a vossa palavra. Ave Maria, cheia de graça, o Senhor é convosco. Bendita sois vós entre as mulheres e bendito é o fruto do vosso ventre, Jesus. Santa Maria, Mãe de Deus, rogai por nós, pecadores, agora e na hora da nossa morte. Amém. O Verbo de Deus se fez carne e habitou entre nós. Ave Maria, cheia de graça, o Senhor é convosco. Bendita sois vós entre as mulheres e bendito é o fruto do vosso ventre, Jesus. Santa Maria, Mãe de Deus, rogai por nós, pecadores, agora e na hora da nossa morte. Amém. Rogai por nós, Santa Mãe de Deus, para que sejamos dignos das promessas de Cristo. Oremos. Infundi, Senhor, em nossos corações a vossa graça. Nós vos suplicamos, a fim de que, conhecendo pelo embaixado do anjo a encarnação de Jesus Cristo, vosso Filho, pelos merecimentos de sua paixão e morte na cruz, cheguemos à glória da ressurreição, pelo mesmo Cristo nosso Senhor. Amém. Glória ao Pai, ao Filho e ao Espírito Santo, como era no princípio, agora e sempre.

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1: 6:06.
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3: 6 horas e 9 minutos.

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1: 6:58.
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9: 7 horas e 2 minutos.
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9: 7 horas e 2 minutos.

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1: 7 horas e 53 minutos.

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1: 7:56.
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9: Nove horas e 10 minutos.
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É sempre um prazer poder estar aqui com você e contar com sua audiência no Back in Time. Erasmo Carlos, do fundo do meu coração.

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0: A boa música sempre presente em seu rádio. No Back in Time, ouvimos Guilherme Arantes, Amanhã. Fábio Júnior, Volta ao Começo. 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
0: É o Back in Time, de volta em seu rádio, seu smartphone.
2: Deixa eu dizer que te amo.
0: Marisa Monte, Amor, I Love.

0: Aqui você curte o melhor da música. No Back in Time, curtimos Lionel Richie, Hello, Casey and the Sunshine Band, All Through the Night. Tchau, tchau. 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
1: 10 horas e 1 minuto.
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Com muito prazer, estamos chegando com mais uma edição do Emoções em Seu Rádio. Eu sou Roger Pires e juntos vamos curtir as canções do Rei Roberto Carlos. A partir de agora, o Rei canta pra você. Vamos à primeira de hoje. Fim de semana.

0: Roberto Carlos é o sucesso no Emoções. Você ouviu o ano passado.
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0: Nosso muito obrigado pela sua audiência. A gente continua com o rei Roberto Carlos no Emoções. Pergunte pro seu coração.

Roberto Carlos é a sua companhia cantando seus grandes sucessos. Você já me esqueceu.

O rei cantou pra gente Quando a Gente Ama e Promessa. Bem, amigos e amigas, a todos os nossos agradecimentos pela audiência. Fiquem com Deus. Tchau, tchau.

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1: 10:49.
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1: 10:52.

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0: as patas do meu... Disparada, super sucesso pra gente matar total saudade com Jair Rodrigues. Antes, Quando Gira o Mundo, Fábio Júnior, Cristal Werner, Azul, Volta, Luana Berdi, Elisa Fernandes, Casa Comigo, Tô Esperando, Adriana Partimpim e Emílio Santiago com Verônica Sabino. Tudo o que se quer.
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1: Ela faz cinema, Chico Buarque, Djavan, Lady Luna com Ain't a Woman, Cássia Eller, por enquanto, Telegrama, Zé Cavaleiro, Sebastian Yatra e MPB4, Labirinto.
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5: 11:43.
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21: 11 horas e 49 minutos.
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1: Em nome do Pai, do Filho e do Espírito Santo. Amém. O anjo do Senhor anunciou a Maria e ela concebeu do Espírito Santo. Ave Maria, cheia de graça, o Senhor é convosco. Bendita sois vós entre as mulheres e bendito é o fruto do vosso ventre, Jesus. Santa Maria, Mãe de Deus, rogai por nós, pecadores, agora e na hora da nossa morte. Amém. Eis aqui a serva do Senhor. Faça-se em mim segundo a vossa palavra. Ave Maria, cheia de graça, o Senhor é convosco. Bendita sois vós entre as mulheres e bendito é o fruto do vosso ventre, Jesus. Santa Maria, Mãe de Deus, rogai por nós, pecadores, agora e na hora da nossa morte. Amém. E o Verbo de Deus se fez carne e habitou entre nós. Ave Maria, cheia de graça, o Senhor é convosco. Bendita sois vós entre as mulheres e bendito é o fruto do vosso ventre, Jesus. Santa Maria, Mãe de Deus, rogai por nós, pecadores, agora e na hora da nossa morte. Amém. Rogai por nós, Santa Mãe de Deus, para que sejamos dignos das promessas de Cristo. Oremos. Infundi, Senhor, em nossos corações a vossa graça. Nós vos suplicamos, a fim de que, conhecendo pela embaixada do anjo a encarnação de Jesus Cristo, vosso Filho, pelos merecimentos de sua paixão e morte na cruz, cheguemos à glória da ressurreição, pelo mesmo Cristo nosso Senhor. Amém. Glória ao Pai, ao Filho e ao Espírito Santo, como era no princípio, agora e sempre.

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1: 12:06.
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1: 12 horas e 10 minutos.
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2: 13 horas e 1 minuto.

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4: Treze horas e 5 minutos.
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0: Acabando de receber o prêmio. Acabando de receber o prêmio. Por gentileza, vamos descer os degraus. Tim Maia. Tudo bem?
1: Tudo bem, prazer falar com você, pessoal da...
0: Agora é CNT, Central Nacional de Televisão.
1: CNT.

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1: Ladies and gentlemen, please welcome Christopher Cross.

0: Olha o McDonald's!
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6: 14 horas e 2 minutos.
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6: 14 horas e 6 minutos.
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17: Maria Gadu, sucesso dos anos 80, na voz dos Paralamas, Lanterna dos Afogados.
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E você ouvindo clássicos da música popular brasileira. Ser livre, esse seu jeito sexy de ser.

0: 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Hit, Gessé, Ana Vilela, Nico Rezende, Kel Smith, Era Uma Vez e Serei Livre, com esse seu jeito sexy de ser. Clássicos já acontecendo, obrigado sempre pela companhia.
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4: 14 horas e 53 minutos.

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3: 14 horas e 54 minutos.
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6: Vamos recordar clássicos no ar. Comigo, Daniel Bitello e a primeira, Laura Canabrava, para tentar me entender.
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Maria Santíssima, que em vossa imagem milagrosa de Aparecida espalhais inúmeros benefícios sobre o Brasil. Eu, embora indigno de pertencer ao número dos vossos servos, mas desejando participar dos benefícios da vossa misericórdia, prostrado a vossos pés, consagro-vos o entendimento, para que sempre pense no amor que mereceis. Consagro-vos a língua, para que sempre vos louve e propague a vossa devoção. Consagro-vos o coração, para que depois de Deus vos ame sobre todas as coisas. Recebei-nos, ó Rainha incomparável, no ditoso número dos vossos servos. Acolhei-nos debaixo da vossa proteção. Socorrei-nos em nossas necessidades espirituais e temporais, e sobretudo na hora da nossa morte. Abençoai-nos, ó Mãe Celestial, e com vossa poderosa intercessão, fortalecei-nos em nossa fraqueza, a fim de que, servindo-vos fielmente nesta vida, possamos louvar-vos, amar-vos e render-vos graças no céu, por toda a eternidade, assim seja. Pela intercessão de Nossa Senhora Aparecida, Rainha e Padroeira do Brasil, a bênção de Deus Onipotente, Pai, Filho e Espírito Santo, desça sobre vós e permaneça sempre.

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1: 15 horas e 7 minutos.
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2: Horas e 9 minutos.
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6: 15:59.
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1: 16 horas e 1 minuto.
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1: Eu sou Roger Pires. Muito bom poder estarmos juntos mais uma vez, recordando os grandes sucessos de todos os tempos. É o

0: Sérgio Mendes, What Do We Mean to Each Other? The Lady is a Vamp, Black and White. Toni Braxton, Breath Again. Rio de Pain, George Michael.
1: Eu quero que você saiba que é muito bom ter a sua audiência em mais um Back in Time.
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0: Nesse bloco, ouvimos no Back in Time, The Communicatives, Monia, Again, Mark Clayton, Enigma, Return to Innocence, Whitesnake, Is This Love.
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0: Matamos a saudade dos sucessos de Yahoo, Caminhos de Sol, Vanusa, Manhãs de Setembro, Sutilmente, Skank e Nando Reis. Tu vens, Alceu Valença.
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0: Aqui no Back in Time tocamos Tim Maia, Você Me Enganou, Só a Lua, Absinto, Simone, Caixa Postal, Stay With Me, Howard Thomas. Eu quero que você saiba que é muito bom ter a sua audiência em mais um Back in Time.
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0: No melhor do flashback, ouvimos Christoph Aline, Jimmy Cliff, Now and Forever, Somewhere Out There.
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0: Os maiores flashbacks de todos os tempos. Você ouve aqui no Back in Time.
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0: Nossa viagem pelo tempo termina aqui. Eu espero contar com a sua audiência em nosso próximo encontro. Fiquem bem e até lá. Back in time.
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4: 17:31.
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8: 17 horas e 35 minutos.

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0: 18 horas.
1: Em nome do Pai, do Filho e do Espírito Santo. Amém. O anjo do Senhor anunciou a Maria e ela concebeu do Espírito Santo. Ave Maria, cheia de graça, o Senhor é convosco. Bendita sois vós entre as mulheres e bendito é o fruto do vosso ventre, Jesus. Santa Maria, Mãe de Deus, rogai por nós, pecadores, agora e na hora da nossa morte. Amém. Eis aqui a serva do Senhor. Faça-se em mim segundo a vossa palavra. Ave Maria, cheia de graça, o Senhor é convosco. Bendita sois vós entre as mulheres e bendito é o fruto do vosso ventre, Jesus. Santa Maria, Mãe de Deus, rogai por nós, pecadores, agora e na hora da nossa morte. Amém. E o Verbo de Deus se fez carne e habitou entre nós. Ave Maria, cheia de graça, o Senhor é convosco. Bendita sois vós entre as mulheres e bendito é o fruto do vosso ventre, Jesus. Santa Maria, Mãe de Deus, rogai por nós, pecadores, agora e na hora da nossa morte. Amém. Rogai por nós, Santa Mãe de Deus, para que sejamos dignos das promessas de Cristo. Oremos. Infundi, Senhor, em nossos corações a vossa graça. Nós vos suplicamos, a fim de que, conhecendo pelo embaixado do anjo a encarnação de Jesus Cristo, vosso Filho, pelos merecimentos de sua paixão e morte na cruz, cheguemos à glória da ressurreição, pelo mesmo Cristo nosso Senhor. Amém. Glória ao Pai, ao Filho e ao Espírito Santo, como era no princípio, agora e sempre.

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1: 18 horas e 6 minutos.
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7: 18 horas e 10 minutos.

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1: 19 horas e 13 minutos.
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5: 19 horas e 17 minutos.

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